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0: Acabamos de escutar o terceiro andamento Allegro Moderato ma Risoluto da sonata para compositor Claude Debussy, interpretado pelo trio Debussy de Paris, com Jacques Royer na flauta, David Binder na viola e Francis Pierre na harpa. A partir das 2 da manhã vamos escutar a Opus número 12 da coleção Tout Espoir est Perdu para a bateria de 8 peças, guitarra distorcida e caixotes de lixo amplificados, interpretada pelo grupo de 9 virtuosos Sipcot.
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0: pensar, será que eles vão demorar muito tempo a perceber que o logo de Scalpa é uma torre tombada numa de... 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
1: Será que ainda dá para dar um jeito na coisa? Eu acho que será que talvez seja possível melhorar?
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2: também.
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1: Muito bom dia, são 10 da manhã. É tempo de atualizar a informação em 107.9 FM e também online em ruc.pt. A Académica venceu o Real Sport Clube por 4-1 num encontro disputado em Massamá e garantiu o apuramento para a terceira eliminatória da Taça de Portugal. A equipa orientada por António Barbosa adiantou-se aos 8 minutos por Amadou Kondul e aumentou a vantagem ainda antes do intervalo através de Kevin Zoe. O Real se reduziu aos 52 minutos, mas a Académica voltou a marcar 6 minutos depois, novamente por Kondul, e Ilho Forré fechou a contagem já no período de compensação, numa vitória que permite assim à Briosa avançar na competição. O coro do Queen's College da Universidade de Oxford atua hoje às 19 horas na Igreja de Santa Cruz. O concerto é dirigido pelo maestro Owen Rees. O repertório inclui obras de compositores portugueses como Duarte Lobo, Pedro de Cristo e Manuel Cardoso, além de peças de autores britânicos e de outros compositores europeus. A entrada é livre. O festival Action Packed

0: Eu segue hoje aqui na cidade com concertos na Oficina Municipal do Teatro a partir das 20 horas. O programa inclui atuações de Ike and the Capers, 49 Special e Die Marksman. A iniciativa é dedicada à música e à cultura rockabilly e inclui também sessões de DJ, expositores e outros conteúdos relacionados com o género. O festival termina amanhã com uma after party no ateliê A Fábrica, a partir das 22 horas.
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0: Neste momento estão 24 graus na cidade de Coimbra, isto segundo o Instituto Português do Mar e da Atmosfera. O vento sopra fraco vindo de noroeste e para o dia de hoje não se prevê a queda de aguaceiros, sendo que as temperaturas vão estar elevadas, atingindo o seu pico por volta das 16 horas, vão estar 35 graus. A máxima prevista para hoje, já a mínima, é 16, num dia onde o céu se deve manter maioritariamente limpo. E assim termina mais uma síntese informativa, desta vez na voz de Luís Pereira. Lembrar que a informação regressa à nossa rádio, como sempre, às 18 horas de sábado, com mais uma síntese informativa. Até lá, continuo na companhia da RUC, já de seguida vamos ter músicas no bolso aqui na nossa sintonia. Já conhece, já sabe qual é, o 107.9 FM. Se preferir, pode também escutar online em RUC.pt. Tenha um ótimo sábado e um excelente fim de semana.

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Bom dia a todos, sejam bem-vindos a mais um Músicas no Bolso aqui na Rádio Universidade de Coimbra. Há programas que começam com uma história e hoje começamos com música nova. Canções que acabaram de chegar, bandas que talvez alguns de vocês estejam a descobrir pela primeira vez e outras que já conhecemos, mas que continuam a encontrar novas formas de nos surpreender. Durante a próxima hora vamos passar por Portugal, pelo Reino Unido e por alguns dos lugares onde o indie pop continua a ser feito com guitarras, melodias, alguma melancolia e, sobretudo, muita personalidade. Há novidades da música portuguesa, novidades da Scapewalks Records, há singles acabados de sair e depois há algumas canções que, mesmo não sendo novas, continuam a parecer descobertas cada vez que voltamos a ouvi-las. Começamos em Portugal e começamos com uma banda que merece ser descoberta. Os Lumazul são uma das novidades portuguesas que hoje vos quero apresentar. Dias Banais é um dos dois primeiros singles da banda e é precisamente o tipo de canção que gosto de encontrar. Uma música que não precisa de grandes artifícios para criar uma identidade. E há qualquer coisa de interessante no próprio título, porque são muitas vezes os dias banais que acabam por guardar as melhores memórias. Vamos então ouvir Lumazul e o tema Dias Banais.

E continuamos com o Lume Azul. Se Dias Barais foi a primeira apresentação, Feliz com Alguém mostra-nos já uma outra faceta da banda. Dois primeiros singles são sempre um cartão de visita. Ainda não sabemos exatamente onde a banda vai chegar, mas começamos a perceber ao que vem e, sobretudo, para onde pode querer ir. E esta é uma daquelas bandas portuguesas que vale a pena acompanhar desde o início. Vamos ficar agora com o tema Feliz com Alguém.

Depois de termos iniciado o nosso programa de hoje, Músicas no Bolso, com dois temas da banda Lumazul, continuamos em Portugal, mas viajamos agora até uma banda com uma história completamente diferente. Os Ordem Crucial são uma banda de Coimbra formada no final dos anos 80 e regressaram, entretanto, aos discos e aos palcos. Em abril deste ano editaram o EP Se o Chão, um trabalho que recupera esse universo tão particular da banda. O tema escolhido foi precisamente Esperança, porque no meio de tantas palavras que poderiam definir uma canção, esta talvez seja uma das mais bonitas. Vamos ficar com o tema Esperança dos Ordem Crucial.

Depois de Portugal, atravessamos o Canal da Mancha e entramos no universo da Skepbox Records, uma editora que continua a ser um excelente ponto de encontro para quem gosta de indie pop, guitarras e música feita com personalidade. Os British Birds acabam de assinar com a Skepbox e estão a preparar o terceiro álbum, Murmurate Oscillate, que chega em outubro deste ano. O primeiro single chama-se Lie Down With Dogs, Stand Up With Fleas. É angular, nervoso, divertido e tem aquela energia meio garage pop que imediatamente prende a atenção. É uma excelente forma de descobrir os British Birds. Vamos ficar com o tema então, Lie Down With Dogs, Stand Up With Fleas.

Depois dos British Birds com o tema Lie Down with Dogs, Stand Up with Fleas, continuamos na Skepwalks. Os Railcard são uma banda nova, mas com músicos que trazem consigo uma enorme história dentro do indie pop britânico. Rachel Love, Ian Button e Peter Montchiloff juntaram-se e rapidamente começaram a lançar música. O resultado é um pop cheio de referências, mas que não vive apenas da nostalgia. Two Steps at a Time é também o título do primeiro álbum que chega agora em setembro. É pop, é inteligente e tem aquela sensação maravilhosa de uma canção que parece ter estado connosco durante anos. E é justamente o título que dá nome ao álbum que vamos ficar de seguida, Two Steps at a Time, dos Railcard.

Os Foglights são mais uma novidade da Skepbox. Os Foglights editaram agora o EP Nuda, quatro canções que exploram aquele território entre o jungle pop, o twee e uma espécie de psicadelismo muito delicado. Foi escolhido o tema The Day the Light Strayed Longer Than Us para apresentar os Foglights. É um título lindíssimo e uma canção que tem qualquer coisa de cinematográfico. Depois da energia dos British Birds e dos Railcards, baixamos um pouco a velocidade, mas continuamos no mesmo universo com os Foglights e este tema, The Day the Light Stayed Longer Than Us.

E chegamos a outra novidade muito recente. Os Swansea Sound regressam com um novo single, Mean to Be Mean, que antecipa o terceiro álbum da banda pré-Post-Truth, previsto para novembro. Amelia Fletcher, Hugh Williams, Rob Percy e companhia continuam a fazer aquilo que sabem fazer melhor: indie pop com guitarras, melodias imediatas e uma boa dose de ironia. E esta nova canção tem precisamente essa combinação. Uma música que parece leve à primeira audição, mas que tem muito mais para descobrir por baixo da melodia. Vamos ficar então com o Swansea Sound e o tema Mean to Be Mean.

Depois de sete novidades, vamos agora recuar alguns anos, porque uma das melhores coisas da música independente é esta possibilidade de colocar uma canção de 1989 ao lado de uma música lançada há poucos dias e perceber que afinal talvez não exista assim tanta distância. Os The Field Mice são um dos nomes fundamentais da história da Sarah Records. O tema Emma's House é uma pequena canção sobre a memória, distância e sentimentos que continuam a existir. É indie pop no seu estado mais puro.

Viajamos agora até a Austrália para ouvir os The Go-Betweens. Os The Go-Betweens sempre tiveram uma capacidade extraordinária para transformar literatura, viagens, relações e pequenas histórias em grandes canções pop. E esta é uma das minhas favoritas para colocar num programa como este. Há nela movimento, estrada e uma sensação de liberdade, porque um programa de música também precisa de respirar. O tema escolhido intitula-se The House That Jack Kerouac Built e pertence aos The Go-Betweens.

Continuamos de seguida num território mais contemplativo. Os Clientele criaram uma música que parece existir fora do tempo. Guitarras delicadas, vozes quase sussurradas e uma enorme atenção às pequenas imagens. Reflections After Jane é precisamente isso, uma canção que parece uma recordação transformada em música. Depois de tantas novidades, é bom lembrar que uma canção não precisa de ser nova para continuar a ser descoberta. Vamos ficar com Reflections After Jane dos The Clientele.

E agora mudamos novamente de cenário. Os The Sea and the Cake sempre tiveram uma relação muito particular com o indie e com a música eletrónica, acrescentando-lhes jazz, sofisticação e uma enorme leveza. The Bees é uma dessas músicas que não pede demasiadas explicações. É simplesmente uma canção para deixar tocar. E talvez seja também uma boa definição para aquilo que procuramos aqui no Músicas no Bolso, música que nos acompanha. Vamos então ficar com o tema The Bees dos Sia and Cake.

quase a terminar o nosso programa de hoje de Músicas no Bolso e, apesar de já ter alguns anos, continua a ter aquela capacidade rara de parecer simultaneamente triste e luminosa. Os Bell & Sebastian sempre souberam fazer isso, transformar melancolia em pop, transformar insegurança em melodia. E nota-se bem no tema Get Me Away From Here I'm Dying, retirado do primeiro álbum dos Bell & Sebastian.

Estamos mesmo prestes a chegar ao final de mais uma edição de Músicas no Bolso. Hoje começámos com algumas novidades portuguesas, passámos pela Skepwalks Records e por algumas das novas bandas continuam a mostrar que o indie pop está bem vivo. Pelo caminho revisitámos algumas canções que nos lembram que a boa música não envelhece da mesma maneira que nós e agradeço muito a vossa companhia. Eu sou o Nuno Videira e esta foi mais uma edição do Músicas no Bolso na Rádio Universidade de Coimbra em 107.9 FM ou em RUC.pt. Continuem desse lado e, sobretudo, continuem a descobrir música. Vamos terminar a edição com dois temas, se houver tempo. O primeiro pertence aos The Orchids, intitula-se Something for the Longing, e porque este programa também é feito de canções que recuperamos do passado e continuam a soar surpreendentemente atuais, vamos agora até à Sarah Records, uma editora fundamental para perceber muito do indie pop britânico. Os The Orchids são um excelente exemplo dessa estética. Guitarras delicadas, melodias luminosas e uma certa melancolia que nunca se transforma em tristeza absoluta. O tema já é de 1990, intitula-se Something for the Longing e pertence aos The Orchids. Seguido ficamos com Do Yourself a Favor, dos The Tubes, que continuamos a viajar entre diferentes gerações do indie britânico, desta vez com uma banda bem mais recente. Os The Tubes recuperaram aquele gosto pelas guitarras jangly, pelas canções diretas e por uma certa urgência pop, mas fazem-no sem parecer presos ao passado. Do Yourself a Favor é o tema que escolhi para continuarmos e terminarmos esta viagem no Músicas no Bolso de hoje. Até à próxima.

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3: Agora que são 11 horas, é tempo de fazer a atualização do trânsito. Francisco, como é que vai tudo aí dentro?
4: Boa tarde, Silvio. Está a ser uma hora de ponta bastante turbulenta. O acidente no sentido Boca-Esófago já foi resolvido, embora ainda implicar uma circulação muito condicionada. Abrandamentos na passagem pelo estômago, alguns alimentos menos bem mastigados têm entupido o acesso ao intestino, mas a sul, as consequências da feijoada do almoço ainda se fazem sentir, com muitas complicações na saída em frio.
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Ora, viva, muito boa tarde, seja bem-vindo ao Português Suave, sessão de segunda-feira, está no ar, como é hábito, finais de tarde, aqui na antena da Universitária, entre as 7 e as 8 de segunda a sexta-feira. Abrimos com Rumbero, música dos Dead Combo, do primeiro volume, volume 1, primeiro disco deste projeto que marcou também a história do Português Suave. Este Rumbero fazia parte do início de todas as emissões do Português Suave, fazia parte do genérico da. Enfim, naquele acompanhamento musical que servia também de arranque a cada programa. É por isso também uma canção com uma ligação especial ao Português Suave, mas hoje a escolha deve-se ao facto de se assinalarem 56 anos do nascimento do Pedro Gonçalves. Deveria fazer hoje 56 anos, contrabaixista dos Dead Combo, mas não só, tocava também piano, guitarra, teve também trabalho enquanto produtor. Nasceu a 14 de setembro de 1970. Fica também esta nossa pequeníssima homenagem ao Pedro Gonçalves, que protagonizou com Tó Tripos esta aventura tão bonita na música nacional, os Dead Combo. Abrimos com Rumbero, mas vamos a mais uma. Continuamos agora com a Lisboa Mulata. Seja bem-vindo, Português Suave, para ouvir até às 8.

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E continua a saga de PZ, já que está cá fora a canção de setembro, lançada na passada sexta-feira, o pack inteiro, e como é evidente, traz mais um convidado. Desta feita é o António Zambujo, voz também mais do que conhecida, e que é mais um então a juntar-se a este álbum de família que vai começando a ficar bem, bem composto. Como sabem, a cada mês temos uma nova canção de PZ, sempre com um convidado diferente. Para trás, esta sequência bem rica contou com Romeu Bairros. Ele que tem novo trabalho também, editado este ano, e ainda Os Duques do Precariado. Colheita de 2026, muito bem representada. E agora saltamos para a novidade, tema também lançado na passada sexta-feira. Refiro-me ao Tiroliro, é o Giliano Bolsinha, que volta a lançar mais um tema. Este tem por título Cumbia Filia. Vamos ouvir.

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Não é segredo para ninguém que é um grande talento da música nacional a Margarida Campelo e a comprová-lo está no novo trabalho Música de Elevador lançado na passada sexta-feira. Escutamos o tema que serve também de single para assinalar o lançamento deste álbum. É o segundo da Margarida Campelo, chama-se Cluedo. Vamos a mais uma faixa deste novo trabalho. Escolhi também para o destaque este Sei, Sei, Sei.

Sei, é uma das faixas do novíssimo álbum da Margarida Campelo, lançamento da passada sexta-feira, dia 11, chama-se Música de Elevador e é disco também em destaque esta semana aqui na Antena da Universitária, no CD-ROM, uma escolha da Carolina Damas com a Margarida Campelo a apresentar as canções. Vamos fechar este Português Suave com Bala, é uma pequena recordação ao álbum Leje. Participação de Silvicê neste a meu favor. Fechamos em grande. Amanhã, a mais. Até lá.

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Bom dia, eu sou a Margarida Mendes e este é o Rookies de hoje no éter dos nossos 107.9 FM ou em rook.pt. Continuem sintonizados para uma hora dedicada exclusivamente à música portuguesa. Hoje, por sugestão do meu namorado, João Oliveira, dedicamos-nos ao Stoner Made in Oporto com os The Black Wizards. Uma banda que começou a afirmar-se em 2015 com Fuzzadelic e Lake of Fire e que em 2017 chegava ao segundo álbum, What the Fuzz. Na altura a formação era Joana Brito na voz e guitarra, Paulo Ferreira na guitarra, João Mendes no baixo e na guitarra acústica e Helena Peixoto na bateria, congas e coros. A sua sonoridade juntava fuzz, blues, psychedelic, hard rock e stoner com uma forte ligação ao rock dos anos 60 e 70. Estamos a ouvir Freaks and Geeks, que abre realmente o álbum depois do pequeno prólogo do Side by Side.

Já a seguir, Floating Blues, que ouviremos em breve e que leva o lado blues para o primeiro plano. E logo de seguida, Just Not Today, muito mais curta, funcionando quase como uma breve intermissão antes de Build Your Home.

Acabamos de ouvir I Don't Wanna Die, que é também um dos momentos em que o fuzz dos Black Wizards aparece de forma mais direta. A banda estava a crescer rapidamente nessa altura e depois Lake of Fire chegava agora a um segundo álbum, mais ambicioso, com mais espaço para experimentar dentro da mesma linguagem. E a seguir vem Fire, uma das músicas mais diretas e riff-driven do disco.

Vamos ouvir Fire e com isto chegamos à última faixa, a faixa que conta com mais de 16 minutos. Everything is good until trouble comes again. E é aqui que o What the Fuzz entra definitivamente numa zona mais expansiva. A faixa começa por se ir construindo lentamente, acrescentando teclas, coros e feedback, e vai crescendo até transformar o fuzz numa espécie de paisagem psicadélica. É também uma boa demonstração daquilo que distinguiu os The Black Wizards em palco. Peso, groove, volume e espaço para deixar a música desenvolver-se. A banda continuaria esse percurso nos anos seguintes, com Reflections em 2019, Endless Vibing Jams em 2020 e Rings Can't Buy Your Dreams em 2022. Este ano, em 2026, regressaram com uma nova formação em trio, Joana Brito, José Gomes e Helena Peixoto, com uma nova fase sonora, mais direta e mais ligada ao garage rock, de acordo com os próprios. Só este ano passaram por Cartaz, Guimarães, Madrid e Benalua e têm ainda datas marcadas na Alemanha e na Suíça, incluindo no Up in Smoke Festival. Mas agora voltamos a 2017, ao disco a que dedico o programa 2 e que ajudou a consolidar os The Black Wizards na cena do stoner português.

0: 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Esta foi uma hora na companhia dos The Black Wizards ouvir o seu EP What The Fuzz de 2017. Eu sou a Guida, este foi o Rookies deste sularengo sábado, repleto de fuzz, blues e stoner. O Rookies regressa já amanhã, pelo meio-dia, para mais uma hora de música integralmente portuguesa. Até uma próxima.
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0: noite! Bem-vindos a mais um episódio de Masterchef Cantinas. Temos hoje dois concorrentes, uma salva de palmas para o João e o Luís.
1: Luís, chega-te à frente. O que é que tens preparado para nós hoje?
2: Boa noite, chefe. O meu prato é lombo de vitela em agridoce com um toque de maçã e pimentos braseados.
1: Luís, com este prato podes dedicar-te à bricolage porque a comida que tu serviste aqui hoje serve para assentar tijolo. Eu não dava isto ao meu cão. Próximo.
3: Boa noite, chefe. O meu prato é arroz de ontem com frango estufado de segunda-feira em fricassé, um bocado mais de arroz que sobrou do outro dia, acompanhado por uma redução de feijoada de terça-feira.
1: Epá! Muito bom! Uau. Que grande prato! Incrível! Uau. Muito bom prato!
4: Tira sangue da nossa vida!

0: 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Muito boa tarde, seja muito bem-vindo ao programa Perfil. Hoje vamos estar à conversa com Catarina Pires, atual responsável pela Associação Abaixa. Eu sou Isabel Simões, fico desse lado. Muito obrigada, Catarina, por ter vindo à RUC falar um pouco connosco. A Catarina é uma das fundadoras da Associação Sem Fins Lucrativos, da Associação Abaixa, em Coimbra. Esta associação nasceu de uma parceria entre a Catarina, digamos assim, e os alunos de arquitetura e design multimédia, mas agora tem novos parceiros, digamos. Como é que tem sido? Que balanço é que faz destes 10 anos que estão a celebrar, uma vez que o Abaixa nasceu em 2016, e que transformações é que teve ao longo deste tempo?
1: Bem, obrigada antes de mais nada pelo convite, Isabel, e por estar a acompanhar o Abaixa desde o seu início, basicamente. É só um esclarecimento. Eu não sou fundadora no sentido em que não entrei no momento da criação para a associação. Eu tenho uma ligação por dentro desde esse início, porque quando o Abaixa foi criado, há 10 anos atrás, ele foi criado por um grupo de estudantes da Faculdade de Ciências e Tecnologia, envolvendo dois departamentos, que é o de arquitetura e o de design e multimédia, com um peso sobretudo na arquitetura, e eu tive a sorte de ter o que eu chamei um encontro imediato de terceiro grau com estes miúdos e sobretudo com o João Peralta. Eu e o José Miguel do Jazocentro, na altura ocupava, tinha como responsabilidade o serviço educativo do Jazocentro, e foi numa saída de campo, digamos assim, pela Baixa, que nos deparámos com este grupo de jovens a tentar angariar apoios. E desde logo a nossa empatia foi enorme. E começámos a trabalhar juntos e nunca mais parámos, de diferentes modos. Portanto, a minha envolvência com o Abaixa teve várias fases, mas é bom. não é uma parceria comigo, antes pelo contrário, foi um acolhimento daqueles jovens que me fizeram e que me permitiram envolver-me muito proximamente com eles e com o trabalho que eles estavam a fazer.
0: Trabalho esse que na altura tinha a ver com a recuperação de algumas casas, instalações, que era uma instalação comercial, lembro-me de uma costureira que trabalhava no Largo

0: fossem alugados a outras pessoas. Como é que foi essa evolução? Como é que se partiu do apoio à habitação para outros projetos?
1: Eu penso que assim, o ímpeto inicial deste grupo de jovens era aprender na prática, era criar uma vertente mais prática do curso de arquitetura, sobretudo. E fizeram-no com base no lema que eles criaram e que se manteve, que é aprender ajudando. E escolheram este território da Baixa porque já há 10 anos atrás ele apresentava problemas sociais e degradação física dos edifícios, etc. De alguma forma, alguns permanecem. Eu penso, e pelo que me foi dado conhecer, que este ímpeto foi bastante inocente, mas bastante energético, não é? Eles colocaram toda a sua energia nesta aventura e nesta crença de poderem transformar, e transformaram, de alguma forma, a Baixa de Coimbra. E nesse sentido organizaram-se como uma espécie de escolas de verão durante 2 anos consecutivos e fizeram diversas coisas, para além de recuperarem ou fazerem intervenções em lojas de pessoas mais velhas, sendo a Dona Glória uma dessas pessoas, que permanece e que continua a ser a nossa parceira todos os dias, e que está no Largo do Remal ainda, tem um ateliêzinho de costura. Entretanto, já não é o mesmo que o Abaixa,
0: recuperou.

0: A energia que foi posta nesta organização, que era complexa, teve o envolvimento, foi feito sem dinheiro, tinha o envolvimento de várias empresas que cediam materiais para as obras, por exemplo, tinha o envolvimento de alguns professores da universidade que assinavam os projetos quando era necessário, projetos de arquitetura submetidos à Câmara, não é que não havia autonomia nesse sentido. O José Oceano, na altura, também ajudou nessa parte mais burocrática, sobretudo naquilo que teve a ver com o palco que o Abacha construiu, desenhou e construiu no Largo do Remal, e que esteve durante esses 2 anos a servir de palco para uma programação de verão muito intensa e muito variada, em que o Jacques também participou e que faz a ligação agora com o nosso último concerto dos Lavoisier, que foi a maneira de assinalarmos os 10 anos, porque os Lavoisier tocaram nesse palco há 10 anos atrás. O que eu ia dizer na continuidade dessa questão é que eu penso que houve essa ingenuidade e assim, é uma aprendizagem na prática. Só quando chega ao fim dos processos é que se percebe a complexidade deles e algumas questões que tinham ter sido precavidas e que não foram, nomeadamente essa questão de fazer intervenção em casas de pessoas com fracos recursos, que viviam em más condições de habitabilidade, diga-se sem casa de banho, por exemplo, e que o Abacha construiu e remodelou esse espaço, mas o espaço não pertencia às pessoas que viviam na casa, tinham senhorio. E a valorização desse imóvel depois traduz-se de forma talvez um bocadinho perversa, não que essas pessoas tenham sido expulsas imediatamente, mas houve questões que eram mais complexas e que não foram logo previstas do início, porque foi uma iniciativa bastante espontânea e essa energia também resultou num sucesso muito considerável da iniciativa, não é? Mas que depois, o outro lado da medalha é que, assim, os estudantes tinham uma licenciatura para terminar. Eles tiveram que voltar à sua vida académica e nesse confronto de disponibilidade de tempo e de dedicação, houve uma evolução para outra etapa. Onde eu entro.
1: A outra etapa é logo o saque da baixa ou ainda passa por outros processos?
0: Houve ali um período de alguma reflexão, de algum impasse. O João Peralta, que era o grande líder deste grupo de jovens, também emigrou, ainda na sua fase de terminar os estudos, e chegou-se ao momento em que decidiu que o Abacha ia terminar. Mas eu tinha uma grande ligação afetiva com esta associação e pedi para não acabar, que eu ficava responsável por dinamizá-la com quem quisesse ficar, obviamente, com os fundadores quisessem ficar. E assim aconteceu. Ficaram. Neste momento só está um, que é o Zhang Qinze, que está desde o início. Esse é o único fundador na altura, mas existem pessoas que sempre estiveram ligadas ao Abacha de forma mais informal, como eu, o David Sarmento. Depois foram entrando outras pessoas. Continuamos. Eu sou a única que não sou nem de arquitetura nem de design.
1: E é de que área de trabalho?
0: Bem, o meu percurso académico foi na história da arte. Depois passei para as
1: Em
0: ciências.
1: Coimbra?
0: Sim, em Coimbra. Depois fui fazer mestrado em ciências em Aveiro, comunicação em ciência. Tive uma ligação e um percurso de investigação ligado muito ao património científico da universidade. Estava a desenvolver doutoramento nessa área, com as coleções e os espaços de científicos.

0: Da Universidade de Coimbra ou da Universidade de Aveiro?
1: Da Universidade de Coimbra. E comecei-me a interessar muito por pela interseção entre a ciência e a arte, e na altura, durante o doutoramento, fiz imensas coisas, curadoria de exposições que cruzavam os dois universos. Depois fiz investigação, fui para Lisboa, enfim, voltei para Coimbra porque o Jazzocentro me convidou para vir para o serviço educativo, também na sequência de um concerto que eu tinha organizado no Jazzocentro, no Salão Brasil, com uma câmara de detecção de partículas atómicas, assim, uma coisa bastante sui generis.
0: A radioatividade no Salão Brasil ouvia.
1: E nessa altura eu voltei para Coimbra e foi a partir daí que isto tudo se desenrolou, que nós já conversamos.
0: Olha, mas voltando à Baixa, quando se viu com a criança nas mãos, que projetos é que desenvolveu logo no início? Eu lembro-me do Saco da Baixa, mas também lembro-me de uma parceria com a Associação Atlas. Uhum. Essas que me lembro, mas certamente estou-me a esquecer de outras. Como é que foi essa evolução?
1: Então, aquele momento em que eu fiquei com a Baixa sob minha responsabilidade, organizámos-nos e organizámos logo uma oficina com uma dupla de argentinos que veio fazer um mapeamento afetivo de Coimbra a partir de uma visão sobre a pichagem do património edificado e classificado da universidade e entre a alta e a baixa.
0: Aquilo que o presidente da Câmara, Manuel Machado, chamava arte vandálica.
1: Exato. E que nós considerávamos um tema bastante polémico, bastante difícil numa tomada de posição, porque é ao mesmo tempo aliciante e interessante na possibilidade de comunicação para quem não tem esse espaço noutras antenas, mas ao mesmo tempo é realmente tido como um ato de vandalismo, etc. Foi uma experiência muito, muito rica. Teve o envolvimento de estudantes de várias áreas da universidade, de professores, de entidades ligadas ao património da universidade, incluindo o Museu Machado de Castro, e essa iniciativa correu muito bem. Correu tão bem que essa dupla, que ia voltar para a Argentina, foi no momento exato, porque no fim de semana seguinte a viagem deles fechou tudo, porque estávamos já com o Covid.
0: Em plena pandemia.
1: Exato. Bem, chegou a pandemia e nós vamos todos para casa. E nesse impasse, nós queríamos continuar a atividade, obviamente, mas queríamos fazê-lo já. Os arquitetos estavam a escassear, eu tentei convencer muito os meus colegas para continuarmos nessa vertente mais ligada à arquitetura e à recuperação, a uma prática social da arquitetura, e eu acreditava muito nesse projeto, mas como não estava a ser possível, tive que pensar em alternativas, mas queria que tivesse sempre uma ligação àquilo que tinha sido o Abaixa naquela fase inicial. E um dos projetos que o Abaixa nessa altura fez, para além das intervenções de arquitetura e do palco, foi a organização de um workshop que era direcionado para a população mais idosa e sobretudo as mulheres, com a parceria de um projeto de Lisboa que a avó veio trabalhar. E no decurso desse workshop, onde eu também já participei, onde houve sessões no Salão Brasil, da oficina, no Largo do Ramal e no Salão Brasil, e o que surgiu dessa parceria com a avó veio trabalhar foi um saco que tinha como objetivo ser um um objeto emblemático e no fundo de reforço de identidade da Baixa. A Baixa agora está a mudar aceleradamente, mas na altura tinha esta coisa que nós achávamos que era uma quebra da sua autoestima, digamos assim. E a nossa intenção era com este saco ele ser um símbolo de uma inter-relação entre os habitantes mais idosos, que era quem caracterizava populacionalmente a Baixa na altura, os comerciantes e quem viesse para a Baixa fazer compras, ou também os turistas. E criámos esse saco, que era o saco da Baixa. E portanto, eu fui recuperar essa ideia desse saco, que na altura até um jornalista do Público criou um slogan muito giro, que era o saco onde cabe toda a Baixa, e era exatamente esse o nosso ideal, que era um saco que criava esta relação permanente, circular, entre toda a gente que habitava aquele espaço, de forma diferente. Esse saco foi feito, alguns exemplares foram distribuídos por alguns comerciantes, mas era um saco feito manualmente. Criámos uma serigrafia, tinha uma parte de serigrafia, tinha uma parte bordada, etc. Era tudo elaborado manualmente e a produção requeria bastante tempo. Não é uma coisa comercialmente muito viável. Mas nós estávamos empenhados nisso. E eu gostei mesmo muito desse projeto e achei que podia ir recuperar essa ideia. E na altura abriu a candidatura ao Partisan Arts for Change de Carlos Gulbenkian, que é um projeto de inclusão pelas artes. E eu fiz uma candidatura direcionada a mulheres com mais de 55 anos, porque estávamos nesta fase também de Covid. Há muitas mulheres que chegam aos 50 e se perdem o emprego já ficam ostracizadas de alguma forma, ficam sem lugar na sociedade, ficam fechadas em casa, não têm muita dificuldade em voltar a arranjar emprego. E também era uma forma de capacitar essas mulheres. Mas ao mesmo tempo fiz essa parceria com a Atlas, de uma relação que já vinha de trás, desde o Jazzocentro. Com o seu grupo de pessoas idosas a quem a Atlas apoiava, que era, no fundo, o nosso público-alvo inicial deste projeto Parties. E fizemos a candidatura e ganhámos. Tivemos a sorte de ganhar e foi assim que começou assim, este projeto, que ainda continua.
0: Que ainda continua essa relação com o Atlas e com...
1: Com a Atlas, entretanto, perdeu-se um pouco a ligação. A Atlas estava a passar também por uma fase mais complexa aqui no seu núcleo de Coimbra. Nós tínhamos uma psicóloga que comigo fazíamos, digamos, a coordenação do projeto. Ela mais na área de social e de acompanhamento dos idosos que estavam a participar ou que queriam participar. Mas essa colaboração tornou-se muito precária. Nós ainda fizemos aqui algumas entrevistas.
0: Sim,
1: com a Isabel.
0: Cinco entrevistas.
1: Com algumas senhoras que tinham bastantes debilidades, tinham um perfil de pessoa idosa muito diferente do que depois veio a decorrer, e também isso para mim foi uma aprendizagem, que isto da terceira idade é o mundo, não é...
0: Não são todos iguais.
1: Exato.
0: Todas, neste caso.
1: Exato. E eu gostei muito dessa primeira fase, mas estava a ser mesmo incomportável, porque no Abaixa, apesar de tudo, continuo a fazer tudo muito sozinha. Tenho uma pequenina equipa que faz mais a parte de imagem e comunicação, mas toda a produção e programação. E era mesmo muito difícil conseguir estar em todas as frentes, ir buscar as senhoras a casa que tinham um humor muito variável, que tinha uma locomoção bastante difícil, com a recepção aos artistas, porque esta ideia do saco da baixa, depois do Partis, baseou-se no princípio de cruzamento entre aquilo que é considerado as artes manuais normalmente associadas à mulher, a costura, o crochê, a selagem, imensas áreas, mas num diálogo com a arte contemporânea, digamos assim, com artistas que eu convidava para virem trabalhar com estas mulheres a partir destas práticas, designers, artistas visuais, etc. Complementarmente tínhamos sempre uma parte de formação com visitas a exposições, etc.
0: E foi fácil mobilizar essa população de mulheres com mais de 55 anos?
1: Inicialmente não foi fácil. Tinha este grupinho que também não era fácil, acabava por resistir muito a participar, e quando vinha participar já não queria bem participar, queria estar ali na conversa. Há uma série de dificuldades, isso também é uma aprendizagem, lá está, nós nestes processos estamos sempre a aprender. Mas havia uma oficina que eu já tinha pensado de forma estrutural, que tinha a ver com o processo de trabalhar a lã, de feltragem de lã, com uma artista que é Ana Rita de Arruda, e que duraria vários meses, várias oficinas, e que tinha mesmo essa intenção de criar, de dar ferramentas às mulheres que quisessem aprender esta técnica e depois irem à sua vida, se assim o entendessem, e tentar criar o seu futuro. E quando foi lançada essa oficina, começaram a aparecer várias mulheres, autonomamente, com um perfil já bastante diferente, também acima dos 55 anos, e algumas, muitas reformadas, mas com autonomia, que apareciam sozinhas, que tinham tido uma vida intensa e continuavam a querer ter uma vida intensa, apesar de já estarem reformadas, ou que estavam desempregadas já há bastante tempo, porque trabalhavam, por exemplo, na área dos textos ou dos lanifícios, e a fábrica fechou.
0: Que foi uma indústria que existiu na cidade, mas sim, com o tempo foi desaparecendo.
1: Sim, e que nunca mais tinham conseguido encontrar um emprego, ou pessoas que estavam numa situação social e emocional muito debilitada, que também apareceram, e que eu penso que esta passagem pelo saco da baixa foi uma etapa importante para depois darem um salto para outro momento da sua vida, mais construtivo, e uma delas esteve aqui também a ser entrevistada pela Isabel.
0: Dê-me notícias dessa senhora que tinha problemas psicológicos e de relacionamento com
1: ela conseguiu organizar a sua vida, sim, agora conseguiu? Faz workshops e faz o que ela gosta, que é pintar e estar envolvida com as pessoas, ter uma vida autónoma, ter uma casa, conseguir organizar-se. E isso é muito, muito bom, ter essa...
0: A compensação emocional para o seu trabalho também vem daí, dessas vidas recuperadas?
1: Sim, completamente. Eu ainda hoje, quando chego ao saco da baixa, digo, isto é aqui a minha bomba de energia. Eu sento-me no meio daquelas mulheres e fico energizada de novo.
0: Estas palavras difíceis.
1: Mas e não é por nada de especial, é só porque se cria mesmo uma rede de afetos, sem pretensão nenhuma, sem fazer perguntas, sem ser necessário entrar na intimidade das pessoas se elas não quiserem. A única, continua a ser assim, quem quer participar nos projetos do Abaixa só tem que dizer eu quero participar e começa a participar. E nós só precisamos de dois dados das pessoas, que é o nome e o contacto telefónico para fazer parte do WhatsApp, que é a maneira que temos para comunicar. E a partir daí as relações vão-se criando. Para se criarem relações é preciso tempo, é como nos trabalhos manuais.
0: E hoje, o que é o saco da Baixa, depois de todas essas transformações?
1: Hoje o Saco da Baixa é um projeto que, para começar, permitiu ter um espaço e mantê-lo na Baixinha de Coimbra, uma antiga loja que já é pequena neste momento, está cheia de tralha que nós temos acumulando ao longo destes 5 anos, já lá vão 5 anos neste projeto, portanto já é metade da vida do Abaixa. E neste momento o grupo está estável, nunca fechado, obviamente. Tem um grupo de mulheres que vêm sempre, todas as semanas, à quarta-feira, autonomamente já, para fazer as suas, o que querem naquele espaço. Podem estar só a conversar ou só a inventar mais um modelo de saco. Continuamos a fazer sacos de vários formatos e para vários contextos. Ou então participam em desafios que lhes vou lançando quando vem algum artista para fazer um trabalho com elas, como foi agora no Verão a Dois Tempos.
0: Antes de irmos ao Verão a Dois Tempos, queria ainda passar por um projeto, não contente com todo esse trabalho e essa dedicação, o Abaixa criou um grupo coral, digamos assim.
1: É um coro, sim.
0: É um coro, o coro Baixa Voz, com um artista de Coimbra e também com a colaboração da Escola da Noite. Coimbra é uma cidade que tem imensos coros. Porquê mais um e o que é que diferencia este coro de outros?
1: Esta ideia de coro tem a ver com esta minha vontade de pensar em estruturas que consigam envolver pessoas a fazer coisas bonitas e boas e que nos tornam mais felizes. Este é um princípio muito simples, mas é mesmo o princípio básico do coro. Na altura eu nem pensei bem nesse número tão elevado de coros que existem na cidade, porque eu acho que mais um coro é sempre uma manifestação da democracia, da nossa possibilidade de existir enquanto cidadãos ativos, e cada um tem o seu espaço, ninguém interfere, todos podemos conviver pacificamente, penso eu. Na altura eu tinha convidado a Catarina Moura e o Luís Pedro Madeira para serem regentes, eles continuam a ser regentes deste coro. Por acaso, simultaneamente apareceu um outro que é o coro das mulheres da fábrica, mas o que eu estou a dizer é tão verdade quanto ambos os coros são numerosos, o nosso agora tem mais de 70 pessoas.
0: Mais mulheres que homens?
1: Mais mulheres que homens, sempre. As mulheres estão sempre mais em todo o sítio do que os homens, mas há alguns homens também. E temos feito um percurso sempre de crescente. Este coro está sempre a aumentar, tem estado sempre a aumentar em número. A parceria com a Escola da Noite é muito boa, permitiu-nos ter um espaço para ensaios. Esse espaço agora começa a ser pequeno também, na verdade, já somos muitos.
0: Qualquer dia terá que ser no auditório do Convento de São Francisco.
1: A Black Box para já servia, mas nós gostávamos de permanecer na Baixa, sendo que o nosso conceito de Baixa também é capaz de abarcar o Convento de São Francisco, que nos tem acolhido em muitas iniciativas.
0: Portanto, é um conceito mais alargado.
1: Sim.
0: Há outra iniciativa que eu demorei tempo a decifrar, que é o NIVE, o Núcleo de Imaginação da Baixa, que é uma proposta de curadoria da Associação à Baixa. Que NIVE é este? O que é que, para além da colaboração com o Verão a Dois Tempos, da Blue House e da Câmara Municipal, o que é que pretende fazer? Tem continuidade? Não tem?
1: Bem, esse NIVE surgiu do convite da Câmara para participar no Verão a Dois Tempos. Nós fizemos desde há 3 anos de maneira diferente. No primeiro ano foi mais no envolvimento muito próximo com a Blue House na organização e na produção de oficinas dirigidas a crianças, que aconteceram durante o verão inteiro. Depois, nos últimos 2 anos, houve uma reformulação do Verão a Dois Tempos, houve uma abertura também a outras associações para colaborarem na programação, e tem sido um percurso muito interessante, sediado na Baixa, sobretudo. Agora começou a ocupar também outros espaços ali na zona intermédia entre a Baixa e a Alta, mas expandiu-se, mas tem sido um percurso muito, muito interessante. O NIB surgiu nesse âmbito. Este nome, desde o início, eu pedi para ficarmos a ocupar o Largo do Ramal, porque o Verão a Dois Tempos tem como objetivo ocupar a Baixa, não é? Com programação cultural durante os meses de verão. Iria haver uma programação vasta na Praça da República, e só que o Abaixa pertence ao Largo do Ramal e nós queríamos ocupar esse largo.
0: Só um parênteses: o que é que tem de tão especial o Largo do Ramal?
1: O Largo do Ramal é um espaço magnífico da cidade. É um pequeno largo fechado sobre si, todo rodeado de casas super habitadas. Nenhuma daquelas casas está desabitada. Tem uma população, sobretudo, de pessoas migrantes, mas também de pessoas de Coimbra que já vivem ali há muitos anos. Alguma habitação social também. Tinha uma tasca, uma taberna lá num cantinho que entretanto fechou, mas que agora está a ser recuperada. Pronto, é um largo muito bonito. É um dos largos da Baixa, não é? Da Baixinha, que são muito, muito interessantes para o estar em comunidade, na rua. A rua também é a nossa casa. E que teve essa ligação umbilical ao Abaixa, porque o largo é bonito, é super agradável para estar, mas também tem problemas sociais desde há 10 anos, pelo menos, desde o tempo em que nós começámos ali.
0: Com a população sem abrigo e toxicodependente.
1: Sim. E nós queríamos ir ocupar, não para expulsar as pessoas, mas para conviver e para perceber que dinâmicas é que se conseguem criar com estas pessoas a partir das artes.
0: Agora, continuando, o NIB chega à Praça da República, e o que é que isso alterou?
1: Não chega à praça, nós mantivemos no Largo do Ramal. O NIB é Núcleo de Imaginação da Baixa, porque é para imaginar uma Baixa diferente, mas também tem esta brincadeira que não é o NIB do número de identificação bancária de uma relação capitalista com a nossa maneira de estar na vida. Antes, pelo contrário, é tudo o que desfaz essa violência capitalista que se tem assinalado muito sobre as cidades.
0: Algum projeto do NIB futuro?
1: O NIB tem este enquadramento no Verão a Dois Tempos. Nós temos um financiamento próprio para isso, para se fazer este tipo de trabalho, que é bastante exigente, não só a nível de físico, não é? De estar permanentemente durante 3 meses a fazer atividades todas as quartas-feiras, que têm, e que são atividades que nós chamamos de mediação, mas são de criação. O que nós fazemos é convidar, e isto é importante se calhar explicar qual é que é a maneira deste NIB, de trabalhar a partir do NIB, que é o convite a artistas para virem trabalhar com diversas comunidades da Baixa, incluindo as pessoas que estão naquele largo, que têm estes problemas sociais, são as pessoas que ninguém quer ver e que toda a gente repugna, em certo sentido, e que nós tentamos envolver se eles assim o quiserem. É um trabalho super
0: difícil.
1: E têm
0: aderido? Têm aderido?
1: Pontualmente temos conseguido envolver. No ano passado tivemos um caso muito bonito de um rapaz guineense que estava inscrito supostamente na Faculdade de Economia, mas que vivia ali na rua, estava com um problema de toxicodependência, mas queria ser rapper diplomata. E então ele participou numa das nossas atividades, que foi o Shoutari, feito pela Matilde Real, que envolvia pessoas migrantes da Baixa, envolveu esse rapaz que criou um texto muito bonito e criou um pequeno momento performático com a Matilde, com base no texto que eles os dois escreveram e que relatava no fundo o encontro que surgiu entre eles, que foi na Taberna do Silva.
0: Eu tenho memória também um espetáculo com a coreógrafa que trabalha com comunidades e que a minha cotice...
1: A Madalena Vitorino.
0: Exatamente. Minha cotice também às vezes me faz esquecer, mas que é Madalena Vitorino, que foi prémio Universidade de Coimbra, mas que também esteve quando Coimbra foi
1: capital
0: da cultura. Portanto, a cidade conhece-a em vários momentos, mas o último espetáculo trabalhou com uma comunidade que já tem alguma dimensão, que é a comunidade nepalesa, em Coimbra. Algum trabalho que esteja a desenvolver com essas comunidades migrantes, para além do NIB?
1: No fundo, a relação que eu tenho criado com as comunidades migrantes é muito orgânica, de uma permanência constante na Baixa, de uma vivência também da rua, que proporciona os encontros. Só um parênteses, o Cor também tinha essa ambição de ser um espaço onde eu poderia tentar reunir as pessoas migrantes. Mais uma vez, é na prática que também às vezes se aprende. Estas comunidades, para começar, têm muitas vezes dificuldades. O primeiro obstáculo é a língua e o obstáculo zero, digamos assim, é a sua... São as suas dificuldades do dia-a-dia, não é? A sua prioridade não é estar a participar num projeto cultural, apesar de eu continuar a achar que é um bom espaço de criação de relações e de redes de amizade e de apoio, etc., para estas pessoas. E vou continuar a insistir nisso. E é precisamente esse o objetivo. No fundo, é criar é fazer da Baixa um bairro.
0: Tendo em conta o seu conhecimento que tem da Baixa, há muitas opiniões políticas sobre a Baixa, gentrificação, moram 500 pessoas na Baixa. Este número eu duvido um bocado, acho que é bem superior, mas pronto, já ouvi um responsável com estes números. Mas o seu conhecimento da Baixa permite-lhe dizer que a Baixa está a mudar, pelo menos já o disse hoje aqui aos microfones da RUC. O que é que está a mudar e em que sentido? Porque os problemas da toxicodependência dos sem-abrigo, tanto quanto me lembro, não são novos. Já existem na Baixa há muitos anos. O comércio da Baixa também está a mudar, embora ainda se mantenha um comércio mais antigo. O que é que tem mudado e em que sentido?
1: Este verão... O Largo do Romal é um bom exemplo da mudança que está a acontecer. de repente houve uma atenção toda virada para o lado do ramal, política e comercial. Apareceram dois novos negócios e a partir daí também uma divergência de opiniões sobre o Largo, por exemplo, sobre os bancos que existem no Largo. Há pessoas que se dizem representantes dos habitantes do Largo do Remal nas redes sociais a publicar vídeos a querer que os bancos sejam retirados daquele Largo, que é um dos bens daquele Largo, que tem umas árvores belíssimas e umas sombras maravilhosas para estes dias quentes de verão, mas que são muito usados por estes indivíduos toxicodependentes para as suas práticas ilícitas, não é? Mas que também servem e têm servido muito bem para o NIB e para outras pessoas, não é? Eu vejo lá turistas a passear e a sentar-se para descansar. É para isso que os bancos dos jardins também servem e para se conviver. Ou seja, há conflitos de interesses neste momento, mas há uma posição da Câmara muito incisiva a atuar naquele Largo. Na rua logo ao lado, na Rua das Azeiteiras, de repente surgiu um movimento de colocação de andaimes e de obras muito assinalável. São pequenos movimentos que se notam na Baixinha.
0: Sim, na parte mais baixa da sim. cidade. Não no céu, como antes os comerciantes diziam, o céu é a Ferreira Borges e o Visconde da Luz, é o paraíso, é a Praça do Comércio, o inferno é depois aquelas ruazinhas.
1: Olha, eu também digo o mesmo, eu nem sabia que eles diziam isso, mas
0: os antigos.
1: Eu por acaso, sim, nesta análise que eu tenho feito destas vivências, que por acaso usei mesmo essa terminologia, é interessante. Porque são três graus, não é?
0: São três camadas.
1: Três camadas, que é a Visconde da Luz e a Ferreira Borges, cá em cima, depois a Praça do Comércio é um sítio intermédio e a Baixinha é outro mundo, é o submundo mesmo. Que se está a transformar, apesar de os problemas sociais se manterem. E este é o grande desafio e a grande questão. Como é que isto se resolve? Porque não é arrancando bancos dos largos, como fizeram na Praça do Comércio há alguns anos atrás, que as questões se resolvem, porque as pessoas permanecem lá, os problemas das pessoas permanecem com elas. São questões muito complexas que eu não sei resolver. Eu também não tenho as ferramentas, às vezes ingenuamente já tentei, mas não me compete a mim, não tenho essas ferramentas. Mas se calhar compete-me chamar a atenção para estas questões, sinalizá-las através desta prática artística, mostrar que talvez seja possível o encontro e a aproximação, não é? Entre diferentes pessoas de diferentes mundos, que tem sido isso que tem acontecido pontualmente no NIV, e é isso que também me estimula muito e me dá muita esperança, mas é muito difícil porque é realmente um problema grave da sociedade e que nos compete a todos nós, sim, pensar nele
0: e tentar
1: encontrar respostas que não são fáceis.
0: Naturalmente. Falou também uma das grandes dúvidas é como é que a Catarina e as pessoas com quem trabalha, as poucas pessoas com quem trabalha, conseguem manter um projeto com 10 anos, em que apoios é que tem tido ao longo deste tempo, já mencionámos alguns, e que carinho ou que atenção é que a sociedade em geral tem tido para com este projeto.
1: Eu acho que a relação do Abacha com a cidade permanece essa coisa que eu vi desde o início, que é uma espécie, não é bem amor-ódio, porque é um desinteresse até se perceber que há um potencial e que há uma verdade de entrega no trabalho que se está a querer fazer. Foi o que aconteceu com o grupo de estudantes que inicialmente criaram a Baixa. Eu vi-os na Baixa a serem desprezados, porque ninguém acreditava na ideia deles, e eles tiveram um sucesso estrondoso porque estavam lá inteiros no projeto, mas tiveram sempre esta dificuldade, esta ambivalência, não é? De algumas pessoas que tiveram sorte de ter a apoiá-los, mas havia um descrédito.

0: por exemplo, os convites que têm chegado da Câmara são sinal disso, não é? São sinal de que valorizam o trabalho que tem sido feito e que têm tentado apoiar. O Saque da Baixa não foi apoiado pela Câmara, inicialmente, nunca foi. A partir de certo momento, quando já o Partis tinha terminado e nós continuámos a mantê-lo, porque diga-se que o espaço que nós ocupamos é pago por nós, nós pagamos uma renda sem apoio.
1: Dividem o pagamento por todos?
0: Não, a maneira que nós temos de manter a associação é com candidaturas que temos feito, sobretudo à DG Artes e a outros apoios. Temos conseguido ganhar algumas dessas candidaturas. Esta possibilidade de participarmos no Verão a Dois Tempos também é uma boa base de trabalho, porque cria-nos um financiamento para uma programação intensiva que nos permite trabalhar estas questões que nós queremos trabalhar, não é? E que também depois acabam por nos dar maior visibilidade e algum retorno a seguir. No fundo é um ciclo, não é? É um ciclo de trabalho, algum reconhecimento e depois alguma possibilidade de novo trabalho que tenha acontecido. Mas estamos longe de estar numa posição ideal. Este trabalho tem sido feito com o esforço e com a dedicação inteira das pessoas que trabalham no Abaixa. E com muitos apoios, obviamente.
1: Em algum momento destes 10 anos pensou em desistir?
0: Não.
1: Tendo em conta o que acabou de dizer, o que é que se pode ainda esperar do Abaixa, para além do Saco e do NIB e de outras ideias que estão a fervilhar?
0: O nosso trabalho tem sido bastante orgânico, tem sido feito no terreno, tem sido construído com base na experiência do dia-a-dia, por exemplo, este envolvimento com a comunidade nepalesa, por exemplo, aconteceu porque eu me encontrei na rua com as crianças do Nepal, que brincavam na rua autonomamente, e eu acho isso maravilhoso, e que comecei a convidar para virem participar nas atividades do Abaixa, sobretudo neste contexto do Verão a Dois Tempos, e daí eles vieram com os pais, e daí criou-se uma relação, e a coisa vai seguindo. E depois já não é... O trabalho do Abaixa é uma relação de vida, é uma amizade que se constrói, é uma relação que se estabelece e que permanece. E é nesse cruzamento entre a arte e a vida que nos interessa estar. Portanto, o que se espera do Abaixa é que este trabalho continue a ser feito na medida do possível, continuarmos a conseguir ter condições de ter algum dinheiro para pagar aquele espaço. Idealmente precisaríamos de um espaço maior, idealmente cedido pela Câmara. Também já me falaram sobre essa possibilidade, mas uma coisa é falar, outra coisa é fazer. Eu sou mais de fazer do que de falar. Nós temos os objetivos permanecem, que é do Abaixa inicial, que é criar esta relação entre a alta e a baixa. Isto nunca está esquecido.
1: Nós temos outros... ir à alta, não é?
0: Não, temos ido. Por exemplo, o projeto Paisagens Acessíveis, que foi uma colaboração com o Departamento de Arquitetura e que no fundo foi uma recuperação dessa possibilidade de autoconstrução em arquitetura e que teve também uma intervenção no Largo do Romal, para além de outros largos, é uma possibilidade de trabalho que continua presente e muito desejada. Agora, nós temos um processo de evolução ao ritmo da capacidade de financiamento, porque nós precisamos de financiamento. Temos imensos projetos na lista de espera para serem feitos, mas que, no fundo, às vezes depois se vão encruzilhando e metamorfoseando noutros que acontecem

0: na vivência de cotidiana. Mas os objetivos continuam idênticos e o trabalho de conseguir sustentar esta nossa prática de práticas artísticas e sociais mantém-se.
1: Portanto, não há arrependimento.
0: Não há arrependimento.
1: A Catarina é natural de
0: Covilhã.
1: Como é que chega da Covilhã a Coimbra?
0: Então, como todos os estudantes chegam a Coimbra para vir para a universidade estudar, e fiquei cá.
1: O que é que a faz, tendo em conta toda a sua experiência já, quer no serviço educativo, quer depois no Abaixa nestes 10 anos, o que é que ainda não fez e gostaria de ter feito?
0: É uma pergunta difícil. Em relação ao trabalho que desenvolvo, gostava de encontrar a chave mágica de resolver estas questões sociais, sinceramente. Através das artes, eu acredito muito nesta possibilidade da arte servir como encontro, como aproximação e como... E como cura, na verdade, de feridas abertas, porque é um espaço, supostamente, e que nós desejamos que seja de liberdade criativa e expressiva, e quando todos nós estamos realizados, pessoalmente, nessa vertente criativa, penso que podemos viver melhor forma em sociedade. Para além de que tem um potencial depois também a nível de estruturação de vidas, não é? Há imensa gente agora na área da cultura, mas é um setor com muito potencial, incluindo também económico, não lucrativo, mas de sustentabilidade de uma sociedade. Na Baixa, em particular, eu gostava muito de fazer uma coisa que era ter um espaço grande onde pudesse ter uma equipa muito boa a trabalhar todas estas questões, mas como é que isso se faz? Com uma oficina enorme, com muitas ferramentas, mas isso é um sonho muito, muito, muito difícil de alcançar, acho eu.
1: Pode ser que esta Câmara consiga dar uma ajuda com um dos edifícios ou alguns dos edifícios que possui na Baixa da cidade. Catarina, para terminar, quando chegou a Coimbra para vir estudar, entre esse momento e hoje, como mulher, o que é que aprendeu na vida?
0: Acho que aprendi tudo, para além dos valores que trazia, não é? E que são a base da minha maneira de estar na vida e de trabalhar, não é? De me relacionar com os outros. Aprendi tudo. Nós chegamos a Coimbra muito jovens, ainda sem saber nada do mundo. Continuamos sem saber muito, mas vamos traçando o nosso caminho e vamos aprendendo todos os dias. Estamos sempre a aprender e a transformarmos. O que eu sinto é que mudei muito, e a Isabela é também testemunha disso. Há uns anos atrás eu era incapaz de estar aqui neste microfone a falar com este à vontade.
1: Sim, a timidez mantém-se, o que é extraordinário, uma vez que se relaciona com pessoas e que tem uma relação muito próxima e afetiva com os seus grupos de trabalho.
0: Sim, mas aí a timidez já não precisa de ter lugar. A proximidade, um para um, é a minha relação preferida, e nestes grupos que são enormes, essa relação estabelece-se assim, porque eu estou com as pessoas de uma para uma, conheço todas as pessoas pelo nome, do cor, todas as pessoas, sei sempre quem é quem, e tento ter este contacto muito próximo com todos. Assim eles.
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0: Muito boa tarde, seja muito bem-vindo ao programa Há Vidas Nesta Cidade. Eu vou pedir... Um programa que não tem pressa de chegar, porque a vida é para ser saboreada como uma fruta madura, devagar para se lhe tomar o gosto.
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0: São muitas as vidas que passam pela cidade de Coimbra e que, na pressa dos dias e da atualidade, raramente têm tempo de chegar à antena. Para trás. Eu sou a Isabel Simões.
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0: A revista online Rimas e Batidas celebra quase 11 anos com o lançamento de um livro em papel com o mesmo nome.
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0: Na última quarta-feira, Rui Miguel Abreu veio a Coimbra apresentar a obra.
4: Se acontecer
0: a... A sessão terminou com um showcase de João Mortágua e Bernardo Rocha. Hoje vamos dar-lhe a conhecer o que se passou naquele final de tarde. Fique desse lado.
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O projeto Rimas e Batidas, criado em 2015 por Rui Miguel Abreu, assinala 10 anos de atividade com o lançamento de um livro que reúne textos publicados ao longo da última década. Na sessão de apresentação em Coimbra, Rui Miguel Abreu destacou a missão do projeto de criar espaço para artistas e géneros musicais que durante anos tiveram pouca presença na imprensa cultural portuguesa. O livro foi organizado pelo académico João Mineiro e reúne textos sobre vários artistas que marcaram a música portuguesa na última década, incluindo conteúdos inéditos e versões revistas de artigos publicados no Rimas e Batidas.

na mão e que representa 10 anos de um projeto que eu criei, porque não havia um espaço para falar da música do que eu gostava. Essa continua a ser a minha grande motivação, criar espaços onde eles não existem para a música de que eu gosto muito. Costumo dizer que a seguir a ouvir música, aquilo que eu mais gosto é de ler sobre música. Mas sim, o Rimas e Batidas nasceu em 2015 como esse espaço para dar voz a artistas e a música que não tinha lugar de fala, basicamente. 10 anos depois, eu acho que é uma coisa, se calhar é complicada de dizer, mas eu acho que é justo. Nós, o simples facto de existirmos, transformou pelo menos um bocadinho o espaço disponível para um determinado tipo de música em Portugal. Ao fim de 10 anos, em conversa com as pessoas que fazem este projeto,

apagão há pouco tempo, são demasiado importantes para se confinarem ao espaço digital. Se calhar devíamos dar-lhes dimensão física, vamos reuni-los num livro. Ao que eu disse imediatamente, ok, mas não sou eu que vou fazer o trabalho de iniciativa. João Mineiro, que é um académico bastante respeitado, aliás, com um trabalho feito aqui também na Universidade de Coimbra, chegou-se à frente. Ele tem essa experiência de editar trabalhos académicos, etc., com muitos livros editados, e disse: eu assumo esse projeto, essa tarefa incrível de olhar para 10 anos de textos, e tentar encontrar aqui uma narrativa e propor um alinhamento para o livro. Coisa que ele fez de uma forma, acho eu, brilhante. E este livro conta esta história de um determinado tipo de música que foi sendo lançado nestes últimos 10 anos e que, de repente, não é de repente, foi um processo longo de uma década, mas que, ao longo dessa década, conseguiu conquistar um espaço absolutamente único na música portuguesa. Está à vontade, minha senhora. Sempre em frente. Destroce, destroce. Está em frente. Tudo bom. Não pise ao trompete, por favor. Uma série de nomes que aparecem ao longo desta publicação, deram cartas, obviamente, dos óbvios Sam the Kids, ou se calhar menos óbvios Alan Alulim, que está este fim de semana em grande destaque no iminente em Lisboa, do Dino de Santiago, ou Conan Osiris, enfim, uma série do Tristânia, não sei quantos outros artistas que transformaram definitivamente a música em Portugal nesta última década. O livro está aí. É um projeto muito caro. Eu não fazia ideia. Eu há muitos anos que lanço discos, tal como o meu companheiro Rui Ferreira, aqui da Lucky Lux e da Lux Records. Há muitos anos que lanço discos, mas livros é um animal de uma outra espécie, muito complicado. Rui, já reparaste que quando nós lançamos um disco, não há nenhuma instituição que nos retenha 11 cópias para arquivo, mas nos livros, como tu também já editaste livros bem sabes, o depósito legal, logo à cabeça, pede-nos 11 livros. O que, devo dizer, em 350 exemplares, faz alguma moça. Ok? Não é necessário serem tantas cópias, ou então pagavam, se calhar a jeca. É muito mais caro lançar um livro do que lançar 300 livros do que lançar 300 discos. Os custos são enormes. Felizmente tivemos alguma ajuda da Sociedade Portuguesa de Autores. Então, Zé Brito, estás no meu coração para sempre. Está mesmo, no meu coração para sempre. Quer dizer, desde que eu esta semana ouvi dizer que ele foi um dos mais, como é que se diz? Earliest. Um dos primeiros apoiantes da carreira do Zé Miguel. Eu disse, pá, pronto, facto. Pode ter feito aquelas canções no final da vida, mas no início estava no sítio certo. Este livro está cheio destas histórias. Conta o que se foi passando na música portuguesa nestes últimos 10 anos, mas sabe olhar para trás e, sobretudo, sabe olhar para a frente. Aliás, sabe olhar tanto para a frente que tem uma parte com textos que nunca foram publicados no digital. E mesmo os textos que se encontram aqui em papel sofreram uma atenção, ou melhor, mereceram uma atenção séria do João Mineiro, de edição. Como eu disse, ele tem essa experiência académica. E, portanto, estas versões são versões melhoradas daquilo que nós fomos publicando nessa última década. E é isso. Eu vou-me calar porque o Rimas e Batidas foi inventado, criado, para abrir espaço para músicos que não tinham, para músicos, para artistas que não tinham esse espaço na chamada imprensa mainstream. Apesar de tudo, o panorama mudou nestes últimos 10 anos. Eu diria que ficou. O jornalismo cultural sofre uma profunda crise atualmente. Compete-nos a todos garantir a sua sobrevivência sem gente que pense sobre a arte. A arte corre um sério risco de se modificar e de se, enfim, suavizar, se calhar. Portanto, pensar sobre a arte é uma coisa, pensar criticamente sobre a arte é uma coisa essencial.

Nós fizemos esse trabalho sobre música, sobretudo sobre música, 99,99% das vezes sobre música, lateralmente sobre cinema, se o cinema fala de música, ou sobre literatura, se a literatura fala de música, mas o nosso âmbito foi sempre esse, da música. Não haver quem pense criticamente sobre as coisas é uma espécie. Ainda aqui há uns tempos, eu e o Bernardo e o João Mortágua, que eu apresentarei já de seguida, passámos por uma experiência muito curiosa, e eu fui testemunha de um projeto lindo que eles fizeram, a 700 metros de profundidade no coração de uma mina. E nessa mina falávamos muito sobre a ideia do canário dentro da mina. Vocês sabem o que é que representa um canário dentro da mina, não é? Uma espécie de alarme de salvação. Os antigos mineiros levavam um canário para dentro da mina, porque se o canário morresse, era sinal de que saiam daqui para fora rapidamente, porque algo vai acontecer. Eu diria que o jornalismo cultural é o canário na mina da cultura. Se o jornalismo morrer, isso é um sinal sério de que a arte pode também estar precisar de um valente balão de oxigênio, ok? Portanto, não deixem que isso aconteça. Uma das formas de vocês não deixarem que isso aconteça, e esta é aquela parte em que eu podia ter preso com 0 anos, e em vez de estar a vender cobertores, estava a vender livros. Mas é, né? Dois cobertores, cinco atualhados, e ainda oferecemos estes. Ela sabe do que é que eu estou a falar. Ela assistiu a isso. Mas apelo a quem puder, por favor, levem o livro para casa. Ele foi feito para estar em estantes e em sítios como este. Senhor, faça favor. Posso orientá-lo? Tudo está a correr bem? Ah, senhora. Já está. Maravilha. Muito obrigado. Então, obrigado. Obrigado a todos. O livro está aí disponível à venda e vai ficar na loja do Rui. Espero eu que não muito tempo. Será um bom sinal que as cópias estarão a voar da prateleira. Houve esta oportunidade de fazer este ciclo de apresentações, já aconteceu uma em Lisboa, no último domingo estivemos em Barcelos, hoje em Coimbra, depois de amanhã no Porto, voltamos a Lisboa em breve e outras datas de apresentação do livro serão anunciadas. Isto porque, sinceramente, nós não nos podemos muito dar ao luxo de este livro ser vendido a preço de revenda para lojas como o Rui, porque quase que perdemos dinheiro se o fizermos. E portanto é sempre melhor estas vendas diretas acontecerem. Daí nós estamos a planear todas estas apresentações. Como eu disse, na próxima sexta-feira estarei no Porto, na Matéria-Prima, que é uma outra loja de que eu gosto muito, como acontece com a Electrolux. Aliás, isto é uma espécie de habitat natural, para mim. A ideia de que este livro, mais do que para livrarias, foi feito a pensar em espaços onde a música vive, está muito presente, é exatamente esse. Ou seja, este livro faz muito mais sentido ao lado de discos do que ao lado de outros livros. Dizia eu que quando fomos à mina, desafiei o Bernardo e o João a virem aqui hoje. E eles aqui estão. Eu disse-lhes assim: olha, fazemos isto numa coisinha pequenina lá dentro da loja do Rui, um centro acústico. E eles: sim, claro que sim. E aqui trouxeram eles uma data de parafernália. Vamos ouvi-los tocar daqui a nada. I just wanted to say I'm sorry to be speaking in Portuguese. You know, there's something called Google Translator. You can take it on and photograph each page and insert it in Google Translator and you will be able to know a little bit more. E é isso.

Rui Miguel Abreu a alertar para a crise que atravessa atualmente o jornalismo cultural e a defender a importância de continuar a pensar e a escrever de forma crítica sobre arte e música. As apresentações do livro já passaram e vão passar por várias cidades. Depois de Lisboa, Barcelos e Coimbra, estavam previstos no momento da apresentação sessões no Porto e novamente em Lisboa, entre outras datas a anunciar. Vamos agora ouvir o showcase de João Mortágua e Bernardo Rocha.

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E cá estamos. Pisamos com a sola dos nossos sapatos, botas ou pés. Os caminhos que muita gente percorre como se fossem seus. Não só como se fossem, como se a própria casa se tratasse. E nesta casa, não te preocupes, não tens de tirar os sapatos para entrar. Falamos de almas, seres, criativos e humanos desta baixinha, desta baixinha que temem continua a resistir por muito que tema o seu fim a cada segundo que passa. Cruzamos nas paredes com todo tipo de expressões. Jovens, estudantes, idosos e seres que permanecem na rua mesmo quando lhes dizem vai para casa e assumem que o chão que pisam é e sempre será a sua casa. E é nestes espaços que encontramos arte. Arte sem abrigo. Por muito obrigada que esteja. Falo de mentes que criaram arte sem abrigo. Aqui na Baixa. Recordo Carlos Costa com saudade. Esse jovem que olhava para todas as praças, quer seja de Coimbra, quer seja europeias, e continuava a desafiar todas as lutas da sua madeira e da sua faca para conseguir criar as flores mais honestas que ele encontrava, lapidando esses bocados de madeira. E então, e então perguntamos onde anda, onde viaja essa arte? Essa arte sem abrigo encontra abrigo em nós.

resistência. Então, se for da tua esperança.

E quando? Quando a palavra existe, ela existe. Essa memória é partilhada e é construída coletivamente. A partir do momento que a nossa memória falhar, a nossa existência desvanece. É por isso que é importante dizer, para que não caia no esquecimento, toda esta arte sem abrigo, que sempre se abrigou aqui na Baixa, seja de Carlos, seja de Eurico, seja do Alcim, seja do Arminho. Essas vozes percorrem estas ruas da Baixa e resistem. Há palavras que ficam e há palavras que têm mais força quando nós resistimos todos juntos. Há que valorizar os ruis da Baixa e da Baixinha, os ruis que pisam Coimbra, para dizer que a palavra é resistência. E então o caminho é fácil e é simples. Cabe-nos a nós

0: gás.
1: Fazemos um outro.
2: Errei!
0: Fazer isso mais um bocadinho.
2: Sim.
0: Vamos embora. Obrigado.
3: Bem, o patrão está a gostar. E a polícia ainda não apareceu, que é o mais importante. Desde já obrigado a todos por presenciarem este belo momento. É uma alegria estar aqui a colaborar na apresentação de um livro tão importante para a cultura em Portugal, como é o livro Rimas e Batidas. Obrigado, Rui, por todo o trabalho que tens feito. Por todo o serviço que tens prestado. A tal música que tu falavas, que de facto não tem espaço nas redes mais mediáticas, ou nos meios mais mediáticos, quando estão habituados a dizer redes. Os meios, jornal, papel, online, se for preciso, mas que seja independente e que seja realmente uma voz genuína a falar sobre a nova música que se faz, independentemente dos interesses e de tudo o que possa surgir em volta da música, que de música muitas vezes não tem nada. Portanto, obrigado, Rui, é um gosto estar aqui e obrigado a todos. Vamos estar mais um bocadinho para vocês. Thank you.

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cá estamos a continuar neste pensamento sobre armamento e sobre proteção, sem nos apercebermos que, neste momento, já está toda a gente com a arma na mão.

0: No final do showcase de João Mortágua e de Bernardo Rocha, Ruk conversou com Rui Miguel Abreu. Rimas e Batidas têm valido a pena?
1: Olha, na verdade, o livro marca 10 anos, mas já foram 11 em abril, portanto estamos quase numa dúzia de anos. Estas coisas demoram a acontecer, os livros, não é? Valeu muito a pena. Eu acho que é dos melhores projetos que eu fiz na minha vida, tirando a minha filha. Portanto, depois da minha filha, quero dizer. Sim, pá, valeu muito a pena porque... Há coisas que importa dizer, há coisas que importa pensar e há coisas que importa escrever, deixar escritas para a memória futura. E o meu maior orgulho é que há uma série de artistas que, se tu de repente quiseres pesquisar e fores a um motor de busca qualquer,

0: As notas escritas que ficam de fora. Foi difícil a escolha?
1: Olha, foi tão difícil que eu não quis ser eu a fazê-la. O João Mineiro, que é um académico com um trabalho absolutamente incrível e um colaborador de longa data do Rimas, assumiu essa missão que para mim seria impossível. O primeiro draft do livro, o primeiro manuscrito, quando ele reuniu os textos todos, tinha tipo 1500 páginas, ao que nós temos, esquece, é impossível. Ainda assim acabou com 500. O trabalho de edição, ou seja, o trabalho de escolher, não é o que iria entrar, porque o que iria entrar estava escolhido desde o início. O que teria que sair para que essas coisas subsistissem, foi muito difícil e eu não era capaz de o fazer, devo dizer, não seria capaz de o fazer. Portanto, o que isso significa é que nós temos um volume 2, espero eu, para breve, e quem sabe um 3 e um 4, porque eu não vejo, eu não quero olhar para o futuro sem ver o Rimas e Batidas lá, não é?
0: Nesta edição, algum artista em particular que tu tenhas tido um gosto muito especial em ter contado a história, em ter de alguma forma patrocinado?
1: Sabes que há uma série de secções no livro. Nós apresentamos os diferentes géneros que fomos praticando. Há entrevistas, há críticas, há ensaios, há reportagens e, portanto, há uma série de nomes que aparecem, da Capicu ao Slow J, do Conan Osiris ao Tristani, e que são tudo nomes que eu acho que ajudam a contar a história da música portuguesa nestes últimos anos. Portanto, eu já dei aqui alguns exemplos, mas sim, são o Alan Halloween, enfim, há uma série de nomes que atravessam estas páginas que eu acho que ajudam a contar a história da música que neste momento é relevante no nosso país.
0: Tu insistes em história da música e não particularizas nenhum género musical. Cabe tudo nos Rimas e Batidas?
1: Eu acho que sim. O Rimas, eu devo dizer, nasceu com um foco muito apertado. A dada altura, eu que escrevo no Blitz desde 2002, por aí, a dada altura, as minhas sugestões nas reuniões de redação eram bolas que batiam sempre na trave. E quando eu pensei, bem, se calhar tenho que criar o meu próprio espaço para escrever sobre estas coisas sobre as quais também me apetece escrever. E nasceu com esse foco muito das rimas e das batidas do hip-hop, ainda assim, logo desde o início, com espaço para incursões pontuais pelo jazz, pelos rocks experimentais, pela música experimental. Mas com o avançar dessa primeira década de existência, a nossa panorâmica abriu-se drasticamente, quer dizer, hoje da música erudita experimental, da música eletrónica, a novas observações sobre o fado, a música instrumental.

0: Tu escreves para, falaste no Blitz, mas também escreves para o Expresso e se calhar para outras publicações. Tu és crítico, como muitos outros, são muito críticos pelo facto de a crítica, digamos, ter desistido quase da música. Que avaliação é que tu fazes do panorama musical português? Isto porque há muitos concursos, há muitos festivais, alguns mais alternativos, outros menos, ou seja, não falta talento. O que é que falta?
1: Falta atenção, e falta atenção crítica. As pessoas pensam que até porque esta palavra tem este peso no léxico comum, que é a ideia da crítica ser dizer mal. Não, para mim o pensamento crítico é isso, é pensamento, é criticar, é questionar, não é apontar erros, não é todo isso que eu faço. Há discos que me espantam, sobre os quais eu escrevo, e que no final eu não sei dizer se gostei ou não. Percebo imediatamente que são discos que vão exigir, por exemplo, tempo, às vezes anos, até nós os descodificarmos, até nós os entendermos. Portanto, eu não tenho essa pretensão de que a crítica serve para validar ou anular o que quer que seja, neste caso discos, mas poderíamos estar a falar de crítica de cinema, ou de literatura, ou de teatro, ou de outras artes. Para mim, a crítica, a ideia fundamental é pensar sobre, fazer questões, levantar questões, pensar criticamente. Portanto, neste momento, eu acho que a música portuguesa, e para responder diretamente à tua pergunta, atravessa um momento absolutamente incrível. Aliás, hoje aqui, eu acho que este momento foi incrível, e passou-se aqui no meio da rua, na Baixa de Coimbra, e com o João Mortágua e o Bernardo Rocha, pá, que são dois talentos gigantes, e ainda por cima a dialogarem em tempo real, sem rede, sem planificação. Há muitas coisas destas que nos surpreendem e que nos tomam de assalto assim, sem pedir licença, que são incríveis. E o que falta neste momento, o talento não falta, o que falta são mais vozes, faltam mais rimas e batidas. Eu tenho muito pouco orgulho, ou, aliás, nenhum orgulho, em sermos um projeto algo singular neste momento. Quem me dera que houvesse uma rede enorme com vários rimas e batidas. Obviamente um foco de interesse, sei lá, a Cabine, a Altamonte, há uma série de outras publicações que vão fazendo esse esforço de pensar sobre música, mas continuamos a ser poucas. Portanto, esta ideia de que as redes sociais vieram dar aos influencers uma voz e que já não precisamos de mais ninguém, não. Precisamos de palavras ponderadas, organizadas em textos com pés e cabeça, publicados daqui a 10, 20, 50, 100, 200 anos, alguém vai estar a ler esta coisa.
0: Muito obrigada. Obrigada. E ponto final no programa A Vidas nesta Cidade. E porque uma cidade não é apenas feita de ruas, transportes e edifícios, mas é feita sobretudo pelas pessoas que lhe dão vida. Eu sou Isabel Simões. Pode ouvir este e outros programas em www.ruc.pt. Fique desse lado, daqui a pouco chegam Nuno Ávila com Loja de Discos. Tenha uma boa tarde na companhia da Rádio Universidade de Coimbra.

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2: Muito boa tarde, Rádio Universidade de Coimbra, nos habituais 107.9 ou RUC.pt. Abrimos as portas para mais duas horas da loja de discos, trazendo o som dos anos 70, 80 e 90. Hoje duas horas totalmente feitas com um som nacional, porque o que é nacional é bom. Temos página de Facebook, procurem por loja de discos RUC e façam um like. Para começo de programa trazemos a memória de João Aguardela. Trazemos os sitiados com a faixa Soldado. Logo depois vamos até ao Rio na companhia de Essa Entente. Bons motivos para ficarem desse lado. Acomodem-se e divirtam-se por aqui. A tarde é nossa na majestosa e grandiosa e soberba Rádio Universidade de Coimbra. E mais adjetivos houvessem.

temos mais uma loja de discos sitiados no Arranque Soldado, ainda é Sentente Rio. A seguir, muita saudade, Heróis do Mar. Depois, Saudades, Sétima Legião. E por aqui ficamos até às 17. Som dos anos 70, 80 e 90, hoje com música portuguesa.

Heróis do mar para trás com saudade. Agora aos 7ª Legião e a faixa Saudades. 7ª Legião que de vez em quando ainda vão aparecendo em palco. Já a seguir vamos até à Romaria. Primeiro na companhia do Jafo Mega e depois na companhia dos Diva. Vamos a duas Romarias.

Romaria Diva e Romaria Já Fumega. E já a seguir, Amar por Amar, Ana Mar e Madre Deus, o Pastor.

15 com 38, continuamos a nossa viagem essencialmente pelos anos 80 e 90 da música portuguesa. Agora com Madre Deus, o Pastor, e atrás Ana Mar, Amar por Amar. A seguir o Chelo com Medieva e Frei Fado del Rei, Menino do Mar.

Ai, agora fiquei meio paralisado e com as ideias a fugirem. Não vale a pena. Estivemos há bocado com os Cello Medieva. Credo, isto nunca tinha acontecido. Ainda para mais ao vivo e a cores. Agora, Frei Fado del Rei, Menino do Mar. Frei Fado del Rei do Porto. Os próximos também do Porto. De nome Terra Mar. A faixa Não Me Sigas na Calçada. Depois, recriando O Povo Clavas no Rio. O arranque da carreira de António Variações.

final da primeira hora da Loja de Discos, hoje só em português. Agora António Variações recriando Amália Rodrigues em Povo Clavas no Rio, a letra de Pedro Homem de Melo. Amália, que sempre foi uma grande inspiração para António Variações. Antes, Terra-Mar, Não Me Sigas na Calçada. Ponto final na primeira hora com Sérgio Godinho, criando António Variações em É Para Amanhã. Não é para amanhã, para mais daqui a bocadinho, volto já. É só passar o sinal horário. Deixem-se ficar, até já. Vamos continuar em português.

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7: Foi uma travagem curta, sem derrapagem. E aqui estamos nós preparados para a segunda hora da Loja de Discos. Continuamos, como é natural, em 107.9 ou RUC.pt. E continuamos também, como é naturalíssimo, a trazer os sons dos anos 70, 80 e 90. Hoje muito nos 80 e 90 da música portuguesa. Espero eu que a minha companhia esteja a ser a mais agradável possível. E que se mantenham desse lado fiéis à nossa sintonia até bem perto das 17. Se ainda não visitaram o nosso Facebook Loja de Discos RUC, podem fazer um like. Depois encontram lá alguma memorábilia. E também os podcasts e playlists destas 2 horas que vos trazemos tu, lê sábado. E vamos dar o pontapé de saída da segunda hora, trazendo a memória de Zé Leonel, os Asvotos, Subtilezas Porno Populares. Depois começo da carreira dos Chutes, dos quais Zé Leonel também fez parte. Chutes e pontapés com Semen. Bons motivos para ficarem desse lado. Acomodem-se, divirtam-se a tarde por aqui. Continua a ser nossa.

arranque da segunda parte da loja de discos, começo com as votos subtilezas porno populares, ainda chutes e pontapés com Semen. A seguir vamos até ao Rock Rendezvous, ao vivo no Rock Rendezvous em 1984, para a escuta da faixa dos Culto da Ira, A Testamento. Gravada em 8 de julho de 84. Depois seguem os Margem Sul pelas ruas da cidade.

Culto da Ira, ao vivo no Rock Rendezvous, com testamento ainda margem sul, a pelas ruas da cidade. Vem a seguir os Ecos da Cave, Sentir-se o Desejo, e depois seguimos até ao Porto com Bane, Alma Dorida.

uma durida, os Ban. Antes Bananas. Antes de Ban, Ecos da Cave, Desejo. E a seguir uma faixa que tem mão de Miguel Esteves Cardoso e de Ricardo Camacho, a voz de Manuela Moura Guedes. Foram Cardos, foram Prosas. Depois uma das bandas que ganhou um dos famosos concursos de música moderna portuguesa do Rock Rendezvous de Braga, Rong Rong, Sombra Veloz.

Wrong Wrong, que ganharam o terceiro concurso de música moderna do Rock Rendezvous. Tiveram direito a gravar um maxi, de onde vem este Sombra Veloz. Para trás foram Cartes, foram Prosas, Manuel Lamora Guedes. A seguir, uma banda que se vai juntar para alguns concertos, a Rádio Macau, A Vida Num Só Dia. Depois um tema, mais um com a assinatura de Miguel Esteves Cardoso e também de Ricardo Camacho, Clube Naval com Salva-Vidas.

Rádio Macau, a vida num só dia. Em outubro vão andar por aí nos palcos, Lisboa e Porto, e depois vão fazer mais alguns concertos e voltam a arrumar o equipamento. Ainda, do fundo do Clube Naval, deixaram muito pouco material para a posteridade, mas material com bastante valor. Saído pela Fundação Atlântica. Aqui com Salva Vidas. A seguir, Da Vinci, Hiroshima, Meu Amor, e Sonhos Pop, de João Pestre, os Pop Del Arte.

Estamos a chegar à reta final de mais uma loja de discos na RUC. O pop del arte, Sonhos Pop, dá 20 para trás com Hiroshima, meu amor. E para fechar, vamos a fazer uma viagem a Braga, anos 80. Mão Morta, a 1. E mesmo para fechar, Bizarra Locomotiva com o Escumalha, eles que ontem deram um grande concerto no Rocketman no Jardim da Sereia. Depois podem encontrar o podcast e também a playlist no nosso Facebook, Loja de Discos RUC. Continuem na sintonia do 107.9 e Juízo na Cabeça, ou então, se não estiverem por perto, podem sempre utilizar RUC.pt.

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0: Uma pequena correção. Bizarro Locomotiva, Filhos do Holocausto, a faixa que ficou. Agora sim é o fim, juízo na cabeça.
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1: Muito boa noite, muito boa tarde, aliás, são 18 horas ainda, é tempo de atualizar a informação em 107.9 FM e também online em RUC.pt. O coro do Queen's College da Universidade de Oxford atua daqui a pouco às 19 horas na Igreja de Santa Cruz. O concerto é dirigido pelo maestro Owen Rees e integra a programação cultural aqui da cidade este mês de setembro. O repertório inclui obras de compositores portugueses como Duarte Lobo, também Pedro de Cristo e Manuel Cardoso, além de peças de autores britânicos e de outros compositores europeus. A entrada é livre. Coimbra está a receber este fim de semana a Taça da Europa de Triatlo e também o Campeonato Nacional Jovem de Clubes. O programa começou hoje com

Santiago. Estão previstos 560 atletas a competir. A sexta edição do Festival Action Packed prossegue hoje com concertos na Oficina Municipal do Teatro a partir das 20 horas. O programa inclui atuações de Ike and the Capers, ainda 49 Special e Die Marksman. A iniciativa está dedicada à música e à cultura rockabilly. Inclui também sessões de DJ, expositores e outros conteúdos relacionados com o género. O festival termina amanhã com uma after party no ateliê A Fábrica, que começa às 22 horas.

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1: E vamos ao tempo. Neste momento estão 29 graus na cidade de Coimbra. Isto segundo o Instituto Português do Mar e da Atmosfera. Não se prevê a ocorrência de aguaceiros para a noite de hoje nem para a próxima madrugada. A temperatura deve descer até aos 18 graus. Já para amanhã, o IPMA prevê tempo muito quente para Coimbra, com uma máxima de 36 graus prevista, uma mínima de 18. O céu deve se manter limpo a maior parte do tempo e o IPMA emitiu mesmo aviso amarelo para persistência de valores elevados de temperatura máxima durante o dia de amanhã na cidade de Coimbra. Termina assim mais uma síntese informativa, desta vez na voz de Luís Pereira. Lembrar que a informação volta a ser atualizada mais logo às 21 horas com mais uma síntese informativa. Até lá, continue na companhia da Rádio Universidade de Coimbra e tenha um ótimo fim de semana.

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1: Muito boa noite, são 21 horas. É tempo de atualizar a informação em 107.9 FM e também online em RUC.